Jesus. Agora me dá uma sessão aqui, minha. É puxando e frio, ó. Nem no meu sonho, ó. É o seu sonho de Deus, quer dizer. Quando eu vou muito bom, eu te sono. É o meu fone, eu vou te dizer, ó. Uma dia, minha, de quando eu vou te amar. O nome de Jesus, não é o nome de Jesus. Não me chame, eu vou te dizer, não é o nome de Jesus. Eu não vou te dizer, não é o nome de I'm going to go to the house.